com muito prazer, apresento no baile do Simonal, Péricles e Thiaguinho!